Olha isso, pronto. Aí, tchau. Aí, eu não acho que não seja um bullying.